0: Marina Mendonça!
1: Airone, tem jeito não!
0: Obrigado, lindona, obrigado, Deus abençoe.
1: Muito obrigada!
0: Que alegria ter você aqui nesse projeto lindo.
1: Feliz demais.
2: Olá, brincadeira tem hora, brincadeira, brincadeira tem hora. A mulher, boa brincadeira.